0: 1251, sistema em condições, Cuba, Brasil, direito para a pista 1C, nível de 1 no centro.
1: Cuba, Brasil, e ele se instruiu para a pista 1, 3, 1, 2.

0: Marro 3085, 130 grados, 14 nudos, pin 93, autorizado a aterrizar, base nube 7600.
1: Recibido, autorizado a aterrizar, pista 13, 3085.

0: 450 em Dubai. Boa noite, graças. E quanto estaria no seu?
1: Roda, que é 1590.
0: 1590, Lima, Alfa 1328, 85.
1: Bueno, via Lima, Alfa 13, 14, 18, 85, gracias, hasta la vuelta.
0: Chao, Lima.
1: Chao.
0: Autorizado
1: para rodar. Autorizado remolque y ya va, vuelve para rodar. 58-11.

0: Argentina 1281, viento 130 grados, 09 nudos, pista 13, autorizado a aterrizar.
1: Autorizado a aterrizar 1381, 281.

0: número atendeu para o... Mantinha, venha a frequência.
1: Perfecto, liberan por Delta, ¿no? Hasta Alfa antes de Kilo y 121.9 de extra vuelta. Extra vuelta.